Meu nome é João José Palbin de Broil. Eu sou um cantante e corviril. A minha preferida canção é Peste um Quis, com a sauda de cor viril de Broil, qual é próprio viril. O texto é de Jacum Casper Mut, a melodia é de Dalvin Mut. Qual é uma beleza canção, com a sauda de cor viril de Broil. A pibiaça é o bom dia.